0: Sucesso.
1: Anal. Imagina, gente, hoje tem a gente que tirar sinal no Perebrasco.
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1: Vai lá, de nada, minha
3: sucesso. California.
1: O daí é o melhor, ela tá só de raça, não quero dar.
2: Coming.
1: Ela sabe como é que tu vai aqui.
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1: E esse teto aqui, esse é a dor, as drogas, as drogas, as drogas, as drogas.
0: Stick your finger in my ass.
1: Arsene, meu Deus, aí.
0: Anal.
1: Arsene, o IPT.
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1: Não, essa é a
2: boca.
0: Boy next door.